0: Lionel Richie, All Night Long. Roupa Nova, show de rock and roll. Também o Taco, você reviveu Putting on a Ritz, aqui nos 99,7. 9:05 agora.
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0: A trilha sonora da sua vida. Hall & Knowles, Private Eyes. Ou Daryl Hall e John Knowles, Inimigos do Rei com uma barata chamada Kafka, 1989. Mas tem muito mais chegando aí, ó.
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0: Estamos juntos, 9:31, aqui nos 99,7, a rádio que te faz recordar.

0: Seu Jorge veio com a Mina no Condomínio. Muito mais músicas pra você nesse sábado à noite. Já já tem mais. Fica aí. Faltando 2 minutos para as 10 da noite. 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
0: I Sam C.

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0: Quem ouve lembra. Grande sucesso de O Traje a Rigor, Ciúme. Paul McCartney, Take It Away. 10h27 agora. Tem mais música? Tem, já já.
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0: A trilha sonora da sua vida, aqui nos 99,7. Chegando para você, Mambo, number 5.
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1: George Michael, Faith, também Eduardo do Sec cantando brega e chique, faz tempo, hein? A saudade toca pra você. Tocou também o Falcon, Der Commissar. 10h52 agora, tem muito mais música pra você, fica aí, vai.
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1: Vamos lá, participe! 10h53 agora. Muito mais músicas para você. 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

Na maior rádio flashback do Brasil, você reviveu Rod Stewart. Do You Think I'm Sexy? Coldplay Clocks. E vai ouvir muito mais.

Bizarre. Você ouviu o Missing Outfield Your Love. E eu vou encerrando a minha participação aqui na Saudade nesta noite de sábado. O domingo está chegando aí em 2 minutos, né? Aproveite o seu fim de semana. Não se esqueça de voltar amanhã. E obrigado pela companhia. Aqui Marcos Pericinotto. Tô de volta com você no próximo sábado. Valeu, gente!

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0: Martino Filgueiras 80.
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0: Carolina de Luca, Tolentino Filgueiras 80.
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2: De Queen a Legião. De Madonna a Rita Lee. De U2 a Cazuza.

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0: dia, eu sou o Davi Rangel, um prazer ter você na sintonia. Nós vamos juntos a partir de agora até às 11 da manhã. 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

0: O ano de 1986, Eu Te Amo Você. Recordamos com a Marina Lima e também Country Club, Do You Really Want to Hurt Me, de 1983.
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0: Bom dia, uma ótima manhã nesse domingo para você ligado aqui na Saudade. Esse aí foi o Gilberto Gil, A Gente Precisa Ver o Luar. E também Colin Ray, Into My Life. Na Saudade tá chegando o Genesis. 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

0: a maior rádio flashback do Brasil. Ouvimos Fleetwood Mac, Gypsy, de 82, e Titãs, Família. 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

você. Esse é o Guilherme Arantes, Coisas do Brasil. Recordamos o ano de 1986 e de 67, Yellow Submarine com The Beatles. Na saudade tem Lenny Kravitz.

0: 1975, The Carpenters, Please Mr. Postman, e também Maurício Manieri, Minha Menina. Um ótimo domingo para você ligado na maior rádio de flashback do Brasil.
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0: ouve lembra o ano de 82, Steve Miller Band, Abacadabra e também Kid Abelha, Como Eu Quero. Na saudade tá chegando Simple Red.
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0: Bom demais recordar aqui na saudade, a trilha sonora da sua vida. Ano de 76, Elton John e Kick D, Don't Go Breaking My Heart. E Lobão, Rádio Blá. Eu, Davi Rangel, tô de volta amanhã, às 7 horas da manhã. Cíntia Moran tá chegando e vai com você até às 3 horas da tarde. Um ótimo domingo de eleição para você. Continue com a gente.
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0: Santana, Village People, Macho Man e Culture Club, Mistake No. 3. 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

0: Johnny Warwick, I Will Never Fall in Love Again e Guilherme Arantes, Pedacinhos. Todos os dias você faz uma linda viagem no tempo curtindo a programação da Saudade FM. 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

0: incrível sucesso do Léo Jaime, de 85, As Sete Vampiras, e antes os irmãos Alessio e Paul for Reason. É bom demais saber que você está em algum lugar do planeta juntinho com a gente. 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

0: Brasil, The Farm, All Together Now e Tina Turner, Let's Stay Together. 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

Capital Inicial Independência. 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

0: e Marina Lima cantou O Charme do Mundo. Sucesso de 82, Cíntia Moura se despedindo. Agradeço a companhia, tô de volta amanhã às 11. 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
4: Excelente tarde para você que sintoniza 99,7. Esta é a ZYM717. Esta é a Saudade FM, a maior rádio flashback do Brasil. Eu sou o Thiago Ferraz, muito prazer. Vamos juntos até às 7 horas da noite.

0: Beatles aqui na rádio que te faz recordar. Essa é de 1966. We Can Work It Out. Ainda Jota Quest do seu lado. Essa é um pouquinho mais nova, a gente volta a 2003. Muito bom saber que você ouve a maior rádio flashback do Brasil. Uma ótima tarde pra você.
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0: Paul Stewart, aqui na Saudade, essa é de 77. Year of the Cat. Carolina Lima, Sol de Primavera, aqui na Saudade FM, onde nós tocamos a trilha sonora da sua vida. Um ótimo domingo pra você, uma ótima tarde. Depois do intervalo, tem mais músicas pra você.
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0: Secret Service aqui na Saudade. Ó, Suzy. Placa Luminosa, mais uma vez, essa é da década de 80, os grandes sucessos nacionais aqui na Saudade FM. Eu amo essa rádio. Depois do intervalo tem mais músicas pra você. 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

0: que te faz recordar uma excelente tarde. A gente agradece a sua companhia no FM em 99,7. 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Uma boa tarde pra você. 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

0: Ecstasy. Ainda a Tina Turner, Private Dancer. Essa é de 1985, mais um tema de novela que você ouve aqui na Saudade. Essa foi tema da novela Um Sonho a Mais. E depois do intervalo tem mais músicas pra você. Um excelente domingo. 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

0: Change aqui na saudade. Everybody Change. Essa é de 2003. Caetano Veloso, a música nacional marcando presença aqui na maior rádio flashback do Brasil com Lua de São Jorge, clássica de 1979. Depois do intervalo tem mais músicas pra você. Na próxima hora tem Diana Ross, tem Maroon 5 e tem você aqui na Sintonia da Saudade. 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

Cyndi Lauper, Chip Hop, aqui nos 99,7. Javan, não é um bolero, essa é de 99, aqui na rádio que te faz recordar. Um ótimo domingo pra você.

0: Enigma aqui na saudade com Sadness. Boyz II Menudo e Fifth Harmony com Mirrors. Nós voltamos a 2011, essa é um pouco mais nova, aqui nas ondas da Saudade FM. A gente agradece a sua companhia aqui nos 99,7 MHz. 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
3: 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Saudade FM, a rádio que te faz recordar. Eu sou Adriana Lima. A partir de agora serei a sua boa companhia até a meia-noite, aqui na maior rádio, flashback de todo o Brasil.

0: Lima com A Francesa, de 1989, parceria dela com Antônio Cícero. Antes, ouvimos Stevie Wonder, I Just Call to Say I Love You, música de 1984, que também integrou a trilha sonora do filme A Dama de Vermelho. 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

0: Starship com Nothing's Gonna Stop Us Now, de 87. Música do filme Manequim. Chegou ao primeiro lugar na Billboard Hot 100. Ouvimos também Ivan Lins com Cartomante, composição em parceria com Vitor Martins. 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

Gloria Estefan e Miami Sound Machine 123 de 88. Gravação que por aqui passou pela trilha sonora da novela Bebê a Bordo. Teve Bee Gees também na saudade com How Can You Mend a Broken Heart? Primeiro lugar na Billboard Hot 100. 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

0: Coldplay com Speed of Sound, de 2005, primeiro single do álbum X and Y. Antes, Pepeu Gomes com Mil e Uma Noites de Amor. Domingo à noite, com boa música e boas lembranças. E aqui na Saudade FM, eu amo essa rádio. 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